0: gostou, joga a mão pra cima e balança!
1: Por quê? Oi, é que... Não, não vai dar isso,